0: ir para esta profissão para serem famosos. Venham porque amam a representação, a arte de representar. E terem a humildade de começar cada trabalho como se fosse o primeiro. Não acharem que já sabem tudo.
1: 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Uma pessoa não aguenta. Leva em fralda.

0: duas horas.
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0: nada de desistir, porque os sonhos são para se lutar para os alcançar. Foi assim que eu vivi a minha vida toda. E mesmo sabendo que nós vivemos num país muito pequenino a nível de música, há sempre um dia em que a estrelinha brilha e uma porta se abre. Por isso, desistir nunca será a palavra.
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Tudo bem, estávamos a acertar as coisas até que o dono do bar nos disse: então, como é que vocês se chamam? E nós aí, ups, epá, pois não tínhamos pensado ainda nisso. Olha, então põe aí umas aspas na tua agenda, pá, e nós assim que soubermos o nome da banda, vamos te dizer. E entretanto as aspas ficaram na agenda dele e nós assumimos, entre aspas, como

0: 3 horas.
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disto, seja onde for, vejo a importância de ter uns pais que apoiam, que amam e que acreditam acima de tudo. Por muito que discordemos ou que não nos demos com os feitios dos nossos pais, há pequenas ações durante a vida que nós, quando vamos crescendo e amadurecendo, vamos começando a perceber o amor profundo, a força que é o amor de um pai e de um filho, ou da mãe com um filho, e daquilo que eles fazem, tanto em segredo como em destaque, por nós enquanto filhos. E isso é um exemplo que eu vou levar para a vida, e se tiver um dia filhos, com certeza, quero como ter, vou passar-lhes isso e saber que estou sempre cá para eles, assim como os meus.

Se eu entrei como concorrente neste programa mais lendário da televisão, sem desprimor a outros, e a pessoa chega e se sente logo um ambiente de genuína felicidade. Às vezes, quando se vai a um programa de televisão, existe alguma tensão no ar, algum stress, e a pessoa chega ao preço certo, parece que chegou a outro mundo, a um mundo encantado realmente, ou seja, mesmo um mundo encantado da televisão, como nós todos sonhámos. E as pessoas estão todas felizes por estar ali. E eu estava muito feliz porque eu fiz a música já com a referência do Preço Certo. Eu pus o sample do Fernando Mendes e chamei à música Preço Certo e pus aqueles elementos todos das palmas, que eu chamo palmas à Preço Certo, e usei isso para canalizar e quase para me dar força para celebrar também.

0: 4 horas.
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0: Mas desde 2009, não estou em erro, que estou mais ligado a programas televisivos, e foi quando eu comecei a cantar também. Um pouco só por curiosidade, eu nem sabia se tinha algum jeito para a música ou não. Os meus pais levaram-me a um casting de um programa televisivo e foi a partir daí que tudo começou. Eu acho que é sempre importante ter pessoas que acreditam em nós e que nos deixam de alguma forma voar. Eu acho que isso é o principal, é ter uma boa base e ter aqui o apoio das pessoas.
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0: 5 horas.
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0: 6 horas.
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facilita mais a celebração e a alegria e o ir para a frente do que Fernando Mendes e do que o público do Preço Certo. Por isso, ir lá como concorrente e cantar as minhas alegrias e dizer porque é que eu me sinto como se fosse um vencedor do Preço Certo neste momento da minha vida, por tudo aquilo que eu descrevo na música, foi muito lindo. E eu acho que este programa tem de ser imortalizado como o programa lendário da televisão portuguesa que é. E acho que todos os artistas deviam ir lá.

e a música começou a ser uma mão de apoio e um amor super correspondente com aquilo que eu queria fazer. E o apoio durante o programa e depois e desde então tem sido fenomenal, não é? Há uma correspondência. As coisas que eu faço as pessoas gostam e isso alimenta. Chega perfeitamente para continuar a dar tudo. E para além do gosto que eu tenho pela música, do amor.

7 horas. 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

E eu ficava verdadeiramente comovido por ver que naqueles chorões de família, invariavelmente o tio Guto pegava na viola e saltavam umas músicas nos senhores que eu não sabia que eram, mas aprendi a saber muito cedo, que era o Zeca Afonso, mas era o Correio da Oliveira, e aquelas coisas todas da luta durante o 20 ao 25 de Abril. E eu via a comoção e a emoção com que o meu pai, os filhos, as pessoas cantavam aqueles temas, e despertou-me em boa hora para perceber o que é que foi viver naquele.

0: Quem? O meu tio?
1: O tio. É um orgulho.
0: Tenho certeza que ele tem orgulho. Ele vai mandando umas mensagens de vez em quando, dá os parabéns. Não é uma pessoa muito expansiva, mas está sempre cirurgicamente ali nos momentos certos. De vez em quando lá vem mais um comentário no Facebook a dizer muito bem, parabéns. E o tio Guto foi uma grande inspiração, porque o Paulo disse que cantava e canta muito bem. Ainda não percebi.

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2: A Juventude Popular do Algarve ameaça avançar para tribunal contra 13 municípios do distrito por falta de funcionamento efetivo dos Conselhos Municipais de Juventude. A posição foi aprovada por unanimidade pela Comissão Política Distrital. A Juventude Popular considera que estes conselhos são um instrumento de participação dos jovens e recorda que a sua existência e funcionamento estão previstos na lei. A Lei 8/2009 criou o regime jurídico dos Conselhos Municipais de Juventude, posteriormente alterado pela Lei 6/2012. Segundo a estrutura no Algarve, há municípios sem Conselho Municipal de Juventude ou com estes órgãos inativos. Entre os 16 municípios, a Juventude Popular identifica como ativos Lagos, Loulé e Portimão. A Juventude Popular contesta ainda a situação em Faro, onde existe uma Assembleia Municipal Jovem. A estrutura considera que esta iniciativa não substitui o Conselho Municipal de Juventude previsto na lei. A JP Algarve, liderada por Lourenço Pinheiro de Melo, diz que poderá avançar com ações nos tribunais administrativos, exigindo o cumprimento das obrigações legais relativas ao funcionamento destes concelhos. O município de Silves abriu uma consulta ao mercado imobiliário para adquirir até 47 focos habitacionais já construídos e prontos a habitar. A medida integra a estratégia local de habitação para o período de 2024 a 2026 e pretende responder a situações de carência habitacional identificadas no concelho. Podem apresentar propostas proprietários de habitações localizadas no concelho de Silves, sejam pessoas singulares ou coletivas, públicas ou privadas. As propostas podem ser apresentadas até 27 de setembro através de formulário disponibilizado pelo município. A consulta tem caráter exploratório e não obriga a autarquia à aquisição dos imóveis. As eventuais transações beneficiam ainda de isenção do pagamento de mais-valias nos termos previstos nos estatutos dos benefícios fiscais. A Flixbus vai começar a operar no Terminal de Sete Rios em Lisboa a partir de 29 de setembro. A nova operação disponibiliza 23 horários diários com ligações a Faro, incluindo o aeroporto, Albufeira, Armação de Pera, Quarteira, Lagos e Portimão. As novas ligações complementam a oferta que a operadora já mantém no Terminal do Oriente. Os bilhetes já estão disponíveis com preços a partir de 2,99€ para Lisboa-Faro e de 3,49€ para Lisboa-Albufeira. A Flixbus vai contar ainda com uma bilheteira própria e pessoal de apoio aos passageiros em Sete Rios. A entrada no terminal acontece depois de uma decisão do Tribunal Administrativo de Lisboa que determinou o acesso da operadora a Sete Rios. A EMARP assinalou antecipadamente o Dia Mundial da Limpeza Urbana com uma ação de sensibilização em Portimão. Várias turmas da Escola Básica Engenheiro Nuno Mergulhão acompanharam de perto o trabalho das equipas de limpeza urbana. Os alunos percorreram diferentes zonas junto à escola e participaram nas rotinas de limpeza do espaço público ao lado das cantoneiras da EMARP. A iniciativa pretendeu sensibilizar para a responsabilidade de cada cidadão na conservação dos espaços públicos e valorizar o trabalho dos profissionais da limpeza urbana. O Dia Mundial da Limpeza Urbana assinala este domingo, no âmbito do World Cleanup Day, em Portimão. A EMARP vai assinalar a data com a apresentação do livro infantil O Mistério dos Maus Hábitos, numa iniciativa dirigida aos filhos dos colaboradores da empresa. Monchique recebe a 31 de outubro o NAV Halloween Fest. O evento realiza-se a partir das 6 da tarde e é organizado pela Associação Tricares e Afins da NAV Monchique. A noite conta com atuações das bandas Kilt, Apocalypse Conspiracy, Cursed Disciplines e Cursed Evolution. A organização promete ainda vários disfarces, além de comida e bebida no local. A entrada custa 5€, com preço especial de 3€ para sócios.

18 a 20 de setembro, São Bartolomeu de Messinas recebe a 16ª Festa das Tradições, com a participação das associações locais. 3 dias para celebrar as nossas raízes ao som da música, entre artesanato, gastronomia, produtos locais e jogos tradicionais. No palco, Luís Godinho, Orquestra Garve Fol, Clube da Batucada da Casa do Povo de Messinas, Algarve Marafado, João Paulo Cavaco, Sopa de Pedra e da Balada. E no dia 19, o 42º Festival Nacional de Folclore, integrado na Festa das Tradições. 16ª Festa das Tradições, de 18 a 20 de setembro, no Parque de Feiras e Exposições de São Bartolomeu de Messinas. Organização, Freguesia de São Bartolomeu de Messinas. Apoio, Município de Silves.

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tenho pessoas deficientes na família, tenho um tio deficiente, que é para mim completamente normal, portanto, é especial, não é? Todos nós temos algo sempre para lhes mostrar, que é nosso. Neste caso, eu tenho a minha música para mostrar e se com ela consigo, de certa forma, fazê-los sentir felizes, não é? Por que não abraçar estas campanhas e levar um pouco de amor e de alegria a estas pessoas, que eu acho que é importante.

Ei, ô Canuca. Eu tô a pensar em mudar o teu nome pra Riquinha.

população. Sejam bem-vindos à primeira página do nosso diário. Meu nome é José Nunes e é um privilégio enorme para mim estar aqui, na vossa companhia.

0: Há coisas que começam com um plano, outras começam com uma ideia, e depois há aquelas que começam assim, com uma vontade qualquer que ainda não sabemos muito bem onde vai dar. O diário de bordo nasce aí, na vontade de juntar aquilo que fazemos com aquilo que ainda não conhecemos. Queremos encontrar pessoas, contar histórias, ouvir música, explorar algumas ideias e caçar talentos. Coisas que ainda estão escondidas e outras que estavam à nossa frente o tempo todo, mas ninguém tinha parado para olhar. Queremos que este programa seja aos poucos o retrato vivo de uma comunidade. Não um retrato parado daqueles em que toda a gente fica quieta a posar para uma fotografia, mas sim um retrato em movimento. Durante a próxima hora, vamos ouvir uma história transformada em música, abrir uma caixa onde pode entrar praticamente tudo, procurar pessoas que andam por aí a criar, mesmo que ainda ninguém saiba o nome delas. Vamos fazer perguntas. Algumas talvez façam sentido, outras vamos descobrir no caminho. Vamos entrar um bocadinho naquela zona estranha entre a cabeça e o corpo, os sonhos e o medo, o que sentimos e pensamos e tudo o que o corpo parece saber antes de nós. E vamos olhar para esta cidade como se fosse a primeira vez.
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0: Antes de mais, queremos voltar ao princípio, ao tempo em que a Rádio Portimão ainda estava a descobrir o que podia ser. Uma rádio feita perto das pessoas, com o telefone aberto, o microfone aberto, a cidade a entrar pela porta dentro. Havia vozes, programas, histórias e gente que atravessava o rio só para chegar à emissão. Era outra época, outra rádio. Mas havia ali uma ideia que continua viva. Portimão precisava de se ouvir. Hoje, pela primeira vez aqui no Diário de Bordo, queremos olhar para essa memória, não para ficarmos presos ao passado, mas para agradecer a quem começou antes de nós. E para lembrar que algumas vozes podem desaparecer do estúdio, mas permanecem no ar. O primeiro toque de alma desta emissão é dedicado a todas essas vozes e todas essas pessoas que tanto fizeram e ainda fazem para que tudo isto seja possível. Portimão está no ar.
2: Olá, Zé.
3: Olá, Zé.
2: Tudo bem?
3: Epá,
2: eu logo por favor.

0: primeira página.
1: A primeira página.
0: Sem datas marcadas, sem mapas, apenas os primeiros passos, sem sabermos muito bem onde nos levam. Por começar alguma coisa, também é aceitar que durante algum tempo podemos não saber se estamos no caminho certo. A dada altura podemos até perguntar: mas onde é que eu me fui meter, mo? Talvez a viagem seja mesmo isso, não saber exatamente o destino, mas continuar a descobrir o caminho. Porque tudo tem uma primeira vez. Mesmo aquelas coisas que mais tarde parecem ter estado connosco a vida inteira. Houve uma primeira vez em que pegamos numa bicicleta. Uma primeira vez em que entramos numa escola. Em que subimos a um palco, em que começamos um trabalho, em que entramos numa casa nova. Em que nos apaixonamos. Ou tivemos medo de perder alguma coisa. Em que percebemos que talvez tivéssemos de começar outra vez. E há uma coisa curiosa nas primeiras vezes. Raramente, muito raramente, sabemos aquilo que estamos a fazer. Depois olhamos para trás e contamos a história como se tudo tivesse feito sentido. Olha, foi naquele dia, foi ali, eu já sabia. Mas no momento nem sempre, não sabias nada. Naquele momento estavas provavelmente só a tentar não fazer figura de parvo, como toda a gente. Às vezes, não há uma certeza. Há apenas o primeiro passo, e depois outro, e depois outro. Até que um dia olhamos para trás e chamamos caminho àquilo que na altura parecia um improviso. Talvez uma viagem comece muito antes de sabermos para onde vamos. Talvez comece por dentro, num desconforto que ainda não sabemos explicar, numa vontade que muda qualquer coisa de lugar, na sensação que já não conseguimos ficar exatamente onde estamos. Ainda não sabemos o destino, mas já não somos exatamente os mesmos que éramos antes de começar. E talvez seja isso uma primeira página. Não uma folha vazia, mas o momento em que finalmente decidimos escrever alguma coisa nela. Este não é um programa sobre chegar a algum lado. É sobre aquilo que encontramos pelo caminho. E a partir de hoje, esse caminho fazemos juntos.

Há músicas que começam com um acorde, outras começam com uma frase, e algumas que começam numa pessoa, numa memória, numa coisa que ficou por dizer. E é daí que nasce o toque de alma. A ideia é simples. Vocês deixam-nos uma história, uma dedicatória, um pedido, uma memória, talvez alguma coisa que nunca conseguiram dizer diretamente. E nós tentamos transformá-la em música. Dar-lhe som, dar-lhe espaço, dar-lhe outra maneira de existir. Hoje, ainda não temos a nossa caixa negra cheia, mas recebemos uma dedicatória anónima. Não sei quem ela é, não sei qual é a história e talvez nem sequer precise de saber. Sei apenas que alguém escolheu esta música para dizer aquilo que às vezes é mais difícil dizer por palavras. Para ela, ficamos com The Skin of Smoke, Seventh Floor.

Há outra coisa que vamos fazer durante esta viagem. E esta não exige talento, nem conhecimento. Na verdade, quanto menos pensar é melhor. Chama-se Sem Pensar. Eu faço uma pergunta, dou-vos três possibilidades, vocês escolhem uma. Não há resposta certa, não há vencedor e não. Isto não vai descobrir a vossa personalidade secreta. É só uma maneira de perceber para onde é que a cabeça vai quando não lhe damos demasiado tempo para preparar uma resposta bonita. Vamos experimentar? Imaginem que amanhã acordam e têm um dia completamente livre. Ninguém vos telefona, ninguém precisa de vocês. Não têm horários, não têm obrigações, nem sequer precisam de explicar onde estão. O que fazem? A. Pegam no carro e vão para algum lado sem destino. B. Ficam em casa e desaparecem do mundo durante umas horas. C. Telefonam a alguém e inventam qualquer coisa para fazer juntos. Já escolheram? Então vamos lá. Se escolheram a opção A, talvez aquilo que vos faça falta seja movimento. Nem precisam de saber exatamente para onde vão, só precisam de sentir que estão a ir. Se escolheram a opção B, talvez o verdadeiro luxo seja silêncio. Um dia em que ninguém vos pede nada, sem horários, sem explicações, só desaparecer por um bocado. Para depois voltar, é claro. E se escolheram a opção C, talvez o lugar interesse menos do que a companhia. Não precisam necessariamente fugir para lado nenhum, só precisam da pessoa certa ao vosso lado. Movimento, silêncio, companhia. Três maneiras completamente diferentes de procurar exatamente a mesma coisa. Tempo. Liberdade. E antes que alguém leve isto demasiado a sério, não é ciência. Não descobrimos nada de extraordinário sobre vocês e não, a opção B não significa que odeiam pessoas. Foi só uma pergunta. Mas às vezes uma resposta dada sem pensar diz qualquer coisa interessante sobre aquilo que estamos a precisar.

0: Temos um problema. Quer dizer, não lhe vamos chamar problema, temos uma situação. Eu posso andar por aí à procura. O Bruno pode andar por aí à procura. A equipa pode ouvir pessoas, podemos entrar em cafés, falar com músicos, descobrir histórias, mas há uma cidade inteira desse lado a ver coisas que nós não vemos. Por isso precisamos de um lugar onde tudo isso se possa encontrar. A Caixa Negra.
1: Caixa Negra.
0: Na Caixa Negra pode entrar praticamente tudo. Uma mensagem, uma história, uma dedicatória, uma pergunta, um nome, uma pessoa, uma música, um projeto, uma coisa estranha que aconteceu na vossa rua, um lugar que acham que devíamos conhecer. Ou simplesmente, ó Zé, tu devias ver isto. E há uma coisa que vos quero pedir desde já. Deixem-nos ser criativos com aquilo que nos enviarem, porque aquilo que entra na Caixa Negra não tem necessariamente sair da mesma maneira. Uma mensagem pode voltar como uma música, uma história pode virar uma crónica, um nome pode virar uma visita, uma ideia pode acabar por mudar um episódio inteiro. Pode aparecer no toque da alma, pode levar-nos alguém no caçador de sonhos, pode ficar guardado durante semanas até encontrarmos a hora certa. A Caixa Negra não foi feita apenas para receber mensagens, foi feita para guardar a matéria viva desta viagem e de vez em quando transformá-la. Pode encontrar-nos no Instagram imagina_ANC. Mandem sem complicar. Se acham que devemos ouvir, ver, conhecer ou descobrir alguma coisa, deixem-na lá. A Caixa Negra está oficialmente aberta. Porque às vezes, uma coisa só precisa de chegar ao lugar certo. Talvez seja precisamente aí que começa a Imagina.

há uma quantidade absurda de coisas que nunca chegam a acontecer. Não porque fossem más, às vezes simplesmente ficaram na cabeça de alguém. Uma música guardada no telemóvel, uma ideia escrita num guardanapo, uma pessoa que canta há anos, mas só quando ninguém está a ouvir. Uma parede vazia, um caderno cheio de frases, uma ideia para um negócio que nunca passou de uma conversa de café. E existe uma distância enorme entre imaginar uma coisa e fazê-la existir.

0: Para nós?
1: Imagina, não é fechar os olhos e sonhar com uma vida diferente. É quase o contrário. É abrir os olhos, olhar para aquilo que temos à frente e perguntar o que conseguimos fazer com isto. Uma pessoa, uma voz, uma história, um instrumento, uma sala vazia, uma parede, às vezes quase nada e outras vezes quase tudo. E depois vem a parte que realmente interessa. Experimentar. Porque imaginar sem fazer, continua a ser só imaginar. Aqui, vamos tentar. Algumas coisas vão resultar, outras vão ficar estranhas, algumas provavelmente vão correr mal. E está tudo certo. Isto não é uma montra, é uma oficina. E numa oficina há barulho. Há coisas desmontadas, há tentativas, há erros, há espera aí, faz outra vez. Não, isto não está a funcionar. E às vezes há aquele momento especial. Quem é que teve esta ideia? Quem é que aprovou isto? Também conta. Porque o processo faz parte da história. E se queremos falar da criação, então temos de mostrar também aquilo que acontece antes de alguém carregar em publicar. Se vamos pedir às pessoas que mostrem aquilo que fazem, há uma coisa que temos de fazer primeiro. É mostrar aquilo que fazemos. O universo em ti.

0: São as chaves deste enredo. 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
1: Olá malta, tudo bem? O meu nome é Bruno Kanigoshi e estão a ouvir o Diário de Bordo na Rádio Portimão 106.5. E esta é uma das músicas que estamos a trabalhar neste momento. Chama-se Meu Doce. Espero que gostem.

Porque aqui o chão que vibra não é apenas matéria, é alma, é história, é um movimento. E cada grilhão que se quebra é uma vitória silenciosa numa epopeia que carregamos dentro de nós. E mesmo que o mundo nunca veja, este momento não é apenas meu, nem apenas teu. Este momento é nosso. É sobre aqueles que, apesar do medo, carregam cicatrizes como constelações e ousam transformar a escuridão em luz. Eu peço que escutem, mais do que o som. Quero que sintam o eco de uma verdade profunda. Não há erro que vos defina, nem passado que vos condene. Esta é a nossa cena. Oh, meu Deus.

correntes que o mundo não vê, grilhões de silêncio e medo, ciclos que giram, que prendem e que se focam pouco a pouco, portas que abrem e que se fecham, são as chaves deste enredo, e todos os que não compreendem acabam por te chamar de louco, mas o fogo nas tuas veias não foi feito para se apagar. Vamos embora, limpo o rosto, a nossa

carregas são constelações. Mapas da vida no teu corpo que mais ninguém viu. Alguns no silêncio do tempo, as contradições. Memórias escritas no teu ego de forma hostil. Sorrisos brilham em caminhos que antes eram tristes. E a escuridão te abraçava, começa a mudar. Há portas que só se abrem quando tu insistes. Mundos inteiros a esperar para ver o que tens para dar. E não há erro que te defina, nem passado que te condene. Mas eu sei que de repente é como se o tempo cortasse as garras pela vida que germina como um pedaço de algo eterno. Sinto o peso sair do peito como se o vento rasgasse amarras onde cresce.

Imagina a nossa cena, a nossa oficina aberta, aquilo que estamos realmente a fazer, as músicas, os ensaios, as gravações, os projetos, os erros, as primeiras versões, as ideias que ainda não sabemos se vão resultar, porque normalmente vemos sempre o fim, a música pronta, o vídeo publicado, o espetáculo, a fotografia, o negócio aberto, mas antes disso, houve uma quantidade absurda de coisas que ninguém viu. E é disso que eu estou a falar. A primeira tentativa, a nota falhada, a ideia que parecia incrível ontem e hoje parece uma coisa péssima, o refrão que não encaixa, a gravação que ficou horrível e depois, de repente, acontece qualquer coisa. Uma frase encontra um acorde, uma voz encontra espaço, uma ideia começa a ganhar corpo e aquilo que antes só existia na tua cabeça passa a existir fora dela. E é isso que eu quero mostrar na nossa cena. Não apenas aquilo que fazemos, mas como é que uma coisa passa da ideia a existir. E todas as semanas quero trazer uma peça desse processo. Uma música, uma experiência, uma descoberta. Alguma coisa que esteja realmente a acontecer. Por isso, esta é a música desta semana.

Antes de seguirmos, quero deixar-vos um pequeno desafio e uma pista. Andamos à procura de nomes. Eu já tenho alguns na cabeça, mas quero ouvir também as vossas sugestões. E a pista é esta. Existe aqui em Portimão um café onde dizem que se come umas belas bifanas. Ainda não tivemos a oportunidade de lá ir. Mas fica a dica, marujos. Guardem essa informação, porque em breve eu explico porquê. E quem sabe, talvez esta história comece precisamente à mesa, entre uma bifana, um café e uma boa conversa. Agora, há uma pergunta que eu quero deixar no ar. O que é que tu farias se alguém te desse 5 minutos, um microfone e uma oportunidade? O que é que mostravas? O que é que cantavas? O que é que dizias? O que é que tens aí guardado que talvez ainda ninguém tenha visto? Porque eu não acredito que o problema seja falta de talento. Acho que muitas vezes o problema é falta de janela. Falta alguém dizer, mostra-me isso, o que estás a fazer? O que é que tens aí guardado? E é exatamente daí que nasce outra parte da Imagina, o caçador de sonhos. O nome parece grande, a ideia é bastante simples. Quer encontrar pessoas. Não necessariamente pessoas famosas, aliás, provavelmente o contrário. Aquele gajo que trabalha num café, mas canta brutalmente bem. A pessoa que chega à casa depois do trabalho e pinta durante 3 horas. Quem escreve letras no telemóvel, quem dança, quem representa, quem fotografa, quem constrói, quem inventa, quem anda há anos a dizer um dia gostava de... É esse um dia que me interessa. Porque talvez não seja preciso transformar aquela pessoa numa estrela. Talvez nem seja isso que ela quer. Às vezes só é preciso criar uma circunstância onde aquilo possa acontecer. Eu não quero simplesmente chegar lá com um microfone e perguntar então qual é o teu sonho e depois ir-me embora. Não. Quero chegar com qualquer coisa. Se encontrar alguém que canta, talvez apareça com uma letra. Ou com uma música. Se encontrar alguém que pinta, talvez apareça com uma parede. Se encontrar alguém que escreve, talvez apareça com uma frase. Se encontrar alguém com uma ideia, talvez possamos encontrar uma maneira de experimentar. Quero chegar a dizer, tenho uma ideia. Tens 5 minutos? Vamos tentar. Sem promessas, sem aquela conversa de acredita em ti, o universo resolve. Não. Pode correr bem, pode correr mal. A pessoa pode bloquear. A ideia pode ser péssima. Podemos começar uma música e nunca chegar a acabá-la. Mas também podemos chegar com uma folha e sair com uma canção. Chegar com uma parede vazia e sair com uma coisa que antes não existia. Encontrar alguém que nunca se levou muito a sério e durante 5 minutos dar-lhe espaço para experimentar. Para mim, essa é a oportunidade. Não é prometer uma carreira, não é dizer vou mudar a tua vida. É muito mais pequeno. É dizer ouvi qualquer coisa em ti. Vamos ver o que acontece se lhe dermos espaço. Porque às vezes um sonho não precisa imediatamente de um plano para os próximos 10 anos. Às vezes precisa apenas de uma primeira oportunidade para existir. E se conhecem alguém que devíamos encontrar, já sabem. Caixa Negra. Imagina_ANC. Mandem o nome. O resto, vamos descobrir.

Agora, já sabem as regras. Por isso, desta vez, sem muita conversa. Três portas. Só podem abrir uma. A. Saber exatamente onde vão estar daqui a 10 anos. B. Poder voltar 10 anos atrás durante uma hora. C. Fazer uma pergunta ao vosso eu de daqui a 20 anos. A, B ou C. Se escolheram a opção A, talvez procurem certeza. Se escolheram a opção B, talvez já haja qualquer coisa atrás que ainda vos chama. Se escolheram a C, talvez vos interesse menos controlar o caminho e mais perceber se ele valeu a pena. Passado, futuro, controle. No fundo, são três maneiras diferentes de negociar com a mesma coisa: o tempo. E já que estamos a falar de tempo, há coisas que só percebemos depois. Às vezes, muito depois. Há palavras que chegam tarde. Há histórias que só conseguimos contar quando já conseguimos olhar para elas de outra maneira. E algumas, delas viram música. Chegamos a mais um momento de toque de alma, a pedido de Márcio, o avô babado, que nos pediu uma dedicatória para a sua neta recém-nascida, Marjorie.

chegamos ao bloco das traumas. Antes de continuarmos, convém explicar uma coisa. Se forem procurar esta palavra, provavelmente não a vão encontrar. Porque ela não existia. Pelo menos não desta maneira. Traumossomias é o nome de um trabalho que estou a desenvolver. Um livro, uma ideia, uma tentativa de olhar para aqueles padrões estranhos que aparecem entre a cabeça, o corpo, a memória e o ambiente. Não, não é uma doença, não é um diagnóstico, e isto não é um consultório. Eu não vou dizer se fazes isto é porque tens aquilo. Não, interessa-me outra coisa. Imaginem uma pessoa que passa anos a querer uma oportunidade, anos a pensar se isto acontecesse. Eu fazia. Se alguém me desse uma hipótese, aquela porta se abrisse. E um dia, a porta abre. Finalmente. Era aquilo que queria. Devia estar feliz, mas na noite anterior não dorme. O coração acelera, começa a pensar em tudo o que pode correr mal. Procura desculpas, tem vontade de desistir. E a dada altura aparece a pergunta. Se eu queria tanto isto, porque é que agora quero fugir? É este o território que me interessa.

Às vezes significa apenas que o corpo aprendeu uma resposta, um mecanismo de defesa, antes de nós conseguirmos explicar a pergunta. Há comportamentos que aprendemos, há outros que repetimos. Há ambientes que nos ensinam coisas sem nunca dizerem uma única palavra. Há padrões que parecem nossos, mas talvez tenham começado muito antes de nós termos consciência deles. E esse é o lugar das traumossemias. Não quero encontrar um rótulo. Quero encontrar uma pergunta melhor. Por isso, hoje fica assim. Quantas vezes chamamos de medo aquilo que talvez tenha sido durante muito tempo proteção? Não precisam de responder. Só reparem. Às vezes, já chega. Traumossemias é também um livro que estou a escrever. Ainda está em construção, como quase tudo por aqui. Mais à frente vou trazer partes dele. Histórias, ideias, talvez algumas perguntas que estão a dar trabalho. Por enquanto, fica só esta.

Até agora, estivemos muito dentro. Dentro da cabeça. Dentro das histórias. Dentro da criação. Mas um diário de bordo também precisa de sair à rua. Porque Portimão não é apenas o lugar de onde fazemos este programa. Portimão faz parte do programa. É cenário, sim. Mas é também personagem. Tem vozes. Histórias. Tem gente a começar. Gente a insistir. Gente a construir coisas em silêncio. E é isso que queremos procurar. O que mudou? Quem abriu a porta? Que pequeno negócio apareceu? Quem está a fazer alguma coisa de interessante? Que história está escondida numa rua por onde passamos todos os dias? Que lugar merece ser descoberto? Que pessoa merece 5 minutos de atenção? Não queremos fazer um telejornal, nem transformar isto numa lista infinita de inventos. Queremos encontrar o pequeno, o estranho, o útil, o humano. Aquilo que talvez nunca chegasse às notícias, mas que faz parte da vida de uma cidade. E este espaço também nasce com outra intenção: criar pontos entre o programa e quem vive aqui. Entre artistas, projetos, negócios, associações, ofícios, ideias, pessoas. Porque há coisas que usamos todos os dias e quase nunca pensamos em quem está por trás delas. Uma cadeira, um sofá, um banco, um pedaço de tecido. Parece simples, não é? Até vermos alguém desmontar aquilo tudo e voltar a dar-lhe vida. É aí que encontramos os ofícios, as pessoas que trabalham com as mãos, os negócios que passam de geração em geração, os projetos que acabaram de nascer. E os sítios que fazem parte da cidade sem precisarem de uma montra gigante para terem valor.

E é aqui que começa o trabalho de equipa. Se conhecem um negócio, um projeto, uma iniciativa, um artista, um ofício, uma história ou simplesmente alguma coisa em Portimão para onde devíamos olhar, mandem-nos um sinal. Podem deixar na caixa negra. Imagina, _, ANC. Não precisam de escrever uma candidatura nem de preparar um discurso. Digam-nos apenas, olha, olhem para isto. Nós tratamos do resto, porque este diário não é só meu, é nosso. E quanto mais conhecemos as pessoas que fazem esta cidade, mais verdadeiro fica o retrato. Por isso, tripulação, olhos abertos. Há histórias por aí.

E é assim que chegamos ao fim da primeira página. Hoje abrimos algumas portas, outras ficaram por se conhecer. E está tudo bem. Porque ninguém precisa de perceber a viagem inteira no primeiro dia. Às vezes, basta perceber qual é o próximo passo. Falamos de começar, de criar, de pessoas, de medo, de coisas que guardamos, de coisas que ainda nem sabemos que temos para mostrar.

Abrimos a caixa negra. Entramos na Imagina, começamos a perceber aquilo que possivelmente poderiam ser as traumassomias. Fizemos perguntas, ouvimos música, deixamos algumas coisas sem resposta, como deve ser. Porque se tivéssemos todas as respostas no primeiro episódio, também não havia grande motivo para fazer o segundo. Mas há uma coisa que quero deixar convosco antes de ir. Talvez haja alguma coisa desse lado que tenha adiado. Uma ideia, uma música, uma conversa, um projeto, um desenho, um negócio, uma decisão. Uma coisa que gostam muito de fazer, mas que nunca mostraram a ninguém. Talvez estejam à espera de ter mais tempo, mais experiência, mais dinheiro, mais coragem, mais certezas. De finalmente chegar aquele dia em que acordam e pensam: agora sim, agora estou preparado. Mas notícia de última hora, esse dia nunca vai chegar. Às vezes, temos mesmo de começar antes, com medo, sem mapa, sem saber exatamente onde aquilo vai dar, como nesta primeira página. Porque há uma coisa curiosa: se não deres o primeiro passo, há qualquer coisa que talvez nunca chegue a existir. Uma música que ninguém ouve, uma história que ninguém lê, uma ideia que fica para sempre numa conversa, um negócio que nunca abre, uma pessoa que nunca conhecemos, uma versão tua que nunca chega a aparecer. E talvez isto pareça demasiado grande, mas pensa, há coisas que só tu podes fazer daquela maneira, com a tua história, com os teus erros, com aquilo que aprendeste, com a forma como olhas para o mundo. Talvez outra pessoa consiga fazer uma coisa parecida, mas não vai fazer exatamente aquilo que tu farias. Por isso, se estás à espera de uma razão para começar, fica com esta. O mundo precisa de ti. Não da tua versão perfeita, não da versão que já sabe tudo, não da versão que não tem medo, da versão que aparece, da versão que tenta, da versão que dá o primeiro passo.

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1: Obrigado por terem estado desse lado nesta primeira viagem. Se quiserem deixar alguma coisa connosco, uma história, uma ideia, uma dedicatória, um nome, um talento ou uma coisa que descobriram pela cidade, a Caixa Negra está oficialmente aberta. Imagina, _ANC, no Instagram. Na próxima página, vamos falar de uma coisa que todos temos e quase ninguém sabe muito bem o que fazer com ela. O tempo. Esta foi a primeira página, o resto vamos descobrindo pelo caminho. Meu nome é José Nunes e isto é o Diário de Bordo.

Olá, bom dia, boa tarde, boa noite. Essa semana foi boa? Oxalá que sim. Cá estamos então para ficarmos juntinhos assim durante sensivelmente 2 horas. Venha connosco porque certamente não se vai arrepender. E começamos assim, com Álvaro de Castro, Fica Comigo, Amor.

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1: Vamos em frente agora com Luís Fialho. Logo a seguir, chega a hipnoterapia.

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1: Ora bem, temos connosco o Dr. Jorge Cosme para nos falar de hipnose, ou não. Doutor, seja muito bem-vindo.
2: Olá, Helena. Viva, como está?
1: Eu estou bem, espero que o doutor também está. Isso é que é importante. Então, doutor, hoje temos aqui uma pergunta que é a seguinte. Há alguma semelhança ou há muita diferença entre a psicanálise e a hipnose? São coisas distintas, certo?
2: Sim, são coisas distintas. Há algumas coisas onde se podem cruzar, eventualmente, em termos de metodologia, mas de uma forma geral, a principal diferença entre a psicanálise e a hipnose é que a psicanálise trabalha com o paciente totalmente acordado, por meio de diálogo, de conversação e da associação livre, no fundo, enquanto que a hipnose induz a um estado que é onde a consciência é alterada e é um relaxamento profundo para aplicar as sugestões. Ou seja, há aqui uma diferença até no que diz respeito ao método e embora os objetivos até possam, digamos, ser aproximarem-se, não é? No fundo, resolver o problema do paciente, neste caso. As principais diferenças, no fundo, é que o estado de consciência na psicanálise, o paciente, como eu referi, fica acordado e fala livremente sobre aquilo que lhe vem à sua cabeça, não é? Na hipnose, geralmente, o terapeuta induz o paciente a um estado de transe, de um relaxamento muito profundo. No fundo, a psicanálise usa a associação livre para que o próprio paciente descubra os conflitos escondidos no seu inconsciente. A hipnose foca realmente em acessar memórias de forma mais direta e rápida através de comandos e orientações do hipnoterapeuta, não é? Das sugestões que o hipnoterapeuta lhe sugere.
1: Em termos... Diga. Em termos de um problema realmente que uma pessoa tenha, um problema psicológico, é preferível optar pela psicanálise?
2: Depende do problema, depende também, digamos, quer até do hipnoterapeuta e quer até do
1: paciente,
2: psicanalista, não é?
1: Ah,
2: porque,
1: sim.
2: Rapaz, a visão dos dois, a visão, por exemplo, sobre a cura, vamos falar assim, da psicanálise, é que a psicanálise busca a raiz profunda do problema e a elaboração mental dos traumas. Ou seja, aborda o trauma, aprofundando, digamos, sempre com uma conversação e sempre realmente num discurso direto, vamos falar assim, com o paciente. A hipnose, no fundo, em termos de visão, ela tende a focar no alívio do sintoma, e através, digamos, do acesso a lembranças específicas por meio das tais sugestões que eu atrás referi. No fundo, poderemos dizer que a hipnose é muito utilizada por realmente já ao nível de psicanalistas. Há psicanalistas que utilizam a hipnose como ferramenta complementar. No caso dos hipnoterapeutas, podem ter formação realmente ao nível da psicologia, não é? E entrando, digamos, no ramo da psicanálise, ou então não o fazem, mas têm uma abordagem, digamos que têm aquelas diferenças que eu há bocado acabei por referir, enquanto uns realmente estão acordadinhos, não é? Com os olhos bem
1: abertos,
2: bem despertos.
1: Exato.
2: E falam e intervêm, pronto, os traumas são, digamos, vivenciados no presente. A hipnoterapia faz um trabalho, digamos, mais profundo, vai precisamente tentar encontrar a raiz à informação que existe no inconsciente da pessoa.
1: Mas vocês hipnoterapeutas, não são todos um pouquinho psicólogos?
2: Vamos lá ver, nós temos que... Porque é assim, vamos... também somos um bocadinho psicólogos. Aliás, eu tenho que ter um estudo e uma análise também ao nível do campo da psicologia, e não só, como eu já referi em programas anteriores, até ao nível da neurociência, da programação neurolinguística, porque a hipnose é uma ferramenta. Hoje em dia nós utilizamos até uma coisa muito parecida com a psicanálise, que é, digamos, a hipnose conversacional. Porque muitas vezes os pacientes têm, digamos, cá está, algumas reservas em relação à hipnose, e nós começamos precisamente com uma abordagem ao nível da hipnose conversacional, que utiliza sobretudo metáforas, histórias comparativas para que a pessoa se sinta à vontade e, ao fim e ao cabo, depois, posteriormente, então, ela esteja muito mais receptiva a ter uma sessão de hipnoterapia, geralmente, e muitas vezes eu, em consultório, começo precisamente numa primeira parte com hipnose conversacional e depois, então, a seguir, termino a sessão com uma sessão de hipnose que é muito mais direcionada, mas isto não tem de maneira nenhuma, tenho alguns conhecimentos ao nível da psicologia, como é óbvio, agora não são tão aprofundados porque eu não sou especialista e neste caso eu só posso falar por mim, não é? Uhum. Porque há muitos psicólogos que já têm, digamos, a sua especialidade e utilizam a ferramenta da hipnoterapia também como complemento àquele trabalho que eles executam.
1: Muito bem. Pronto, espero que a nossa ouvinte tenha ficado esclarecida. Vamos ficar por aqui hoje, não é?
2: Claro, acho que sim. Acho que eu, no fundo, acabei por fazer uma abordagem que eu penso que as pessoas vão compreender e compreenderam perfeitamente aquilo que foi aqui falado entre mim e Helena.
1: Então, até para a semana.
2: Então, adeus. Até para a semana e desejo e aproveito a oportunidade para desejar uma boa semana de trabalho a todos aqueles que nos escutam e a Helena também.
1: Obrigada, igualmente.
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3: 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Olá, amor.

0: É tão bom saber que está connosco. Nós gostamos mesmo de estar consigo, acredite. Por isso repetimos a dose a cada semana. Agora, legalmente falando com o Dr. Paulo Lourenço.
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2: Viva, seja bem-vindo a mais uma edição do Legalmente Falando, Leis e Fiscalidade, todas as semanas, neste mesmo horário, nesta estação emissora. Paulo Florenço, muito bom dia.
3: Bom dia.
2: Paulo, pergunta desta semana: sem querer tive um percalço com um automóvel e arranquei uma árvore e um sinal de trânsito. O ouvinte não explica bem que percalço, mas percebe-se que terá embatido no sinal e na árvore. Dei os dados ao seguro, mas fiquei com uma dúvida. No caso da árvore e sinal, cabe-me a mim ou à minha companhia reparar os danos, ou seja, repor o sinal e a árvore, ou aguardo pelo valor indicado pela Câmara Municipal ou pela Junta de Freguesia? Segunda pergunta, sou obrigado a concordar com os valores apresentados? Ou seja, há aqui três perguntas, diria eu, se é o seguro ou o automobilista, portanto o dono ou o condutor, se depois é a junta, é a companhia ou não a arcar com as responsabilidades, e se depois há aqui ou tem que haver concordância ou não para esta reparação. Presume-se que no primeiro caso, havendo a partir um sinal, alguém tem que repor o sinal, não é?
3: Bom dia aos nossos ouvintes. Pois, na verdade, assim é. A questão aqui tem a ver com o seguinte: se partirmos do pressuposto, que parece ser o mais correto, que se trata de um acidente de viação, o nosso ouvinte tem que ter e terá seguramente um seguro de responsabilidade civil automóvel. E, portanto, será a seguradora que terá que suportar esses encargos, porque aquilo que acontece é que quando se anda de automóvel, transfere-se a responsabilidade pelos eventuais danos causados pela nossa condução e pelo nosso veículo para uma seguradora. Portanto, neste caso concreto, aquilo que o nosso ouvinte já fez, e muito bem, foi comunicar à seguradora, e será agora a seguradora que terá que dirimir o conflito, digamos assim, quer com a entidade que vai lá substituir o sinal, quer com quem vai lá colocar a árvore. Portanto, o nosso ouvinte não tem, obviamente, que colocar árvore nenhuma, transferiu a responsabilidade para a seguradora e é a seguradora que tem que, efetivamente, se entender.
2: Mas posso aqui fazer a pergunta, pode assumir, em vez de dizer à seguradora que trata o assunto, pode ele, sendo uma coisa pequena ou de pequena monta,
3: naturalmente,
2: ou pensando o ouvinte que é de pequena monta, pode ele
3: querer assumir isso. E aí também não tem que ficar vinculado ao valor que lhe seja apresentado pela junta. Pode efetivamente perguntar, saber qual é a decomposição. No caso do sinal, tem que ter o próprio sinal, tem que ter o poste, tem que ter a mão de obra de abrir o buraco, etc. No caso da árvore também. Portanto, se tudo isso estiver discriminado e se for um valor que ele entenda que não justifica estar a fazer a participação, paga do bolso dele e na
2: troca. Ou pode ele comprar e repor ou não? Ou aí já não.
3: Sem autorização, não.
2: Mas com autorização pode.
3: Com autorização pode ser ele também a fazer isso, não é? Se a entidade, que neste caso a junta, se autorizar que seja ele a fazer essa reparação, desde que depois entenda a junta que, na verdade, o serviço fica em condições, também não há nada que o impeça, não é? Ele estragou, repõe, ou paga, ou então transfere a responsabilidade para a seguradora, por isso é que ele tem um seguro de responsabilidade civil automóvel.
2: E neste caso é um descanso, à partida.
3: Sim, exato.
2: Muito bem, Paulo, até de hoje 8 dias, voltamos daqui a uma semana com mais perguntas de ouvintes sobre leis e fiscalidade, em mais uma edição do Legalmente Falando.
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1: Está então na hora de ouvirmos os momentos de reflexão com o Marcelo Martins.
2: Com quem tu andas? Desde cedo ouvimos aquele ditado popular: diga-me com quem andas, que te direi quem és. Nossas avós sempre souberam disso antes mesmo de qualquer estudo profundo. Pelo interior, as expressões são ainda mais pitorescas, como aquela que afirma: passarinho que acompanha morcego aprende a dormir de cabeça para baixo. Ou aquela que nos alerta que o que não falta no mundo é tatu pronto para te levar para o buraco. São frases simples, com um toque de humor, mas que carregam uma lição incontestável. Conviver pressupõe influenciar e ser influenciado. É uma verdadeira contaminação invisível. Vejamos que hoje a própria ciência está comprovando essa intuição ancestral. Um estudo robusto de uma das maiores universidades do mundo, o MIT, revelou algo interessante. Os pesquisadores descobriram que até mesmo as nossas decisões financeiras são fortemente influenciadas pelas pessoas com quem convivemos diariamente. Segundo o estudo, a proximidade com perfis impulsivos nos torna igualmente impulsivos. Ambientes emocionalmente instáveis aumentam os nossos gastos e nos levam a escolhas pouco conscientes. Se isso acontece com a nossa vida material, imaginemos o impacto gigantesco das companhias nos nossos sentimentos e nas virtudes ainda vacilantes da nossa alma. A lei de sintonia e afinidade nos ensina exatamente isso. Os semelhantes se atraem invariavelmente. Somos como rádios vivos, emitindo e captando ondas mentais o tempo todo. Quando escolhemos nossas amizades, não estamos apenas escolhendo pessoas para conversar. Estamos escolhendo as energias que vamos absorver e os espíritos que vão caminhar ao nosso lado. Se nos cercamos de pessoas que vivem a reclamar da sorte e a falar mal dos outros, lentamente a nossa lente interna vai ficando obscurecida por essa mesma sombra. Por outro lado, se buscamos a convivência com almas nobres, otimistas e voltadas para o bem, sentimos as nossas próprias asas crescerem, impulsionadas pelo exemplo irresistível da caridade. É claro que o Cristo nos convida a amar a todos. Deve haver benevolência em nosso coração para com todas as criaturas. No entanto, amar e auxiliar quem está no lodo não significa mergulhar e morar no ambiente deles. Jesus amou profundamente a todos, mas ao constituir o seu círculo íntimo para construir as bases do Evangelho, buscou corações dispostos a trabalhar pela luz. Façamos uma reflexão sincera no dia de hoje. Quem são as pessoas que têm moldado as nossas escolhas? De quem temos nos aproximado mental e fisicamente? Será que as nossas companhias estão nos puxando para cima ou estão ancorando os nossos pés na ilusão? Além disso, perguntemos a nós mesmos: que tipo de companhia temos sido para os outros? Somos aquele que eleva o ambiente ou aquele que o contamina? Vigiemos as nossas sintonias e escolhas. Somos donos de nossos destinos. Mas são os nossos passos de hoje, incluindo os daqueles com quem temos andado, que desenham a paz do nosso amanhã.

0: Até o próximo programa.
1: A música chega agora por Catarina Rocha e chama-se Parlapier.

está a escutar-nos na estrada, então boa viagem para si. Não vale bater o pé, pois claro, vá com calma, chegue bem ao seu destino, são os nossos votos. E o tempo passou tão rápido, que já estamos no final desta nossa primeira hora. Mas, claro que ainda temos mais uma para estar consigo. Quer fazer-nos companhia? Ai, que bom, ficamos gratos por isso. Então, daí a pouquinho voltamos com o Dr. Fernando Figueiredo. Até já!

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2: Cá estamos então para a nossa segunda hora deste ponto de encontro. Ainda bem que regressou.
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2: Ora, mais uma semana passou e por isso mesmo temos connosco novamente o Dr. Fernando Figueiredo, a quem passa a cumprimentar. Doutor, seja muito bem-vindo, espero que esteja bem disposto.
4: Ora, as minhas saudações para quem me escuta. Para si, claro está, espero que esteja bem.
2: Eu estou sempre ótima. Então vamos lá falar primeiro do comentário da semana e vamos novamente bater no ceguinho, não é? Falta de médicos. Então...
4: Agora é no ceguinho e na população toda.
2: Ok.
4: É voz corrente, ouvir-se. Não há magistrados, professores, médicos, enfermeiros, enfim. Os vários pessoas que são necessárias têm que ter alguma formação para nos poderem servir no Estado. Vamos lá ver até onde é que vai o descaramento dos nossos governantes nestes últimos 10 anos. E dizerem que sobretudo destes últimos 10 anos não há técnicos. Desde 1986, ou seja, após 10 anos de instalada a democracia, em Portugal, nós éramos 10 milhões e agora somos 11,5, perto dos 12. Mas o número de licenciados subiu 700%. Pensem bem,
2: 700?
4: Em Portugal nós temos mais gente licenciada em 700% que havia... em 1986, 10 anos depois de instalada a democracia.
2: Então, e onde é que esses licenciados estão?
4: É isto que eu gostava de saber. Como é possível dizerem que há falta de magistrados, auxiliares de instrução, professores, médicos e enfermeiros? Mas vamos lá à saúde, que é aqui que me interessa falar. Em 1999, ou seja, há 27 anos, quando foi instituído, os enfermeiros também passavam a ser licenciados, estavam inscritos na ordem destes 40 mil. Hoje estão 85 mil. O dobro de enfermeiros.
2: Então andam por aí perdidos.
4: É, mas vamos aos médicos. Isto então é uma maravilha. Segundo a estatística, no ano de 1986, em que o Serviço Nacional de Saúde funcionava que nem o relógio, o número de médicos até agora subiu 840%. São os que estão inscritos na ordem dos médicos. Eu estou-me a referir à estatística, está lá no papelinho. E dizem que o Serviço Nacional de Saúde não funciona por falta de médicos e enfermeiros. Ora bem, eu para terminar só tenho um comentário. O Pinóquio é um santo e é uma figura respeitável comparado com quando nos tem desgovernado nestes últimos 10 anos.
2: Ai, meu Deus. Enfim, palavras para aqui.
4: É que eu gosto muito de ir aos factos reais, à verdade, não é? Uhum. E fui à estatística, não é? E procurar. Porque eu estava-me a fazer confusão. Porque eu apercebi-me que havia muito mais gente licenciada. Agora não pensava é que fosse 700% também.
2: Realmente, 700% é um número abismal.
4: Há e ainda coisa... bem que há gente licenciada em
2: claro,
4: Portugal.
2: Claro, mas há qualquer coisa que
4: o número de indivíduos com melhor formação, mais letrados, subiu substancialmente neste país. Graças ao 25 de Abril também ninguém tenha a dizer o contrário.
2: Claro.
4: Graças à democracia. Mas graças aos aldrabões nós hoje em dia já estamos a desperdiçar esta gente toda.
2: Enfim, palavras para quê? Bom, doutor, e agora vamos para a saúde... mais em concreto, e falamos de nódulos nos ovários. Há uma mulher relativamente jovem que tem nódulos nos ovários e que a medicina convencional, a sugestão que deu é que retirar os ovários era a melhor solução. Isto está certo? Está errado?
4: Ora bem, isto formos a chover as coisas para um lado, se tem nodos e já começam a atingir um determinado tamanho e podem até degenerar, segundo os princípios da alopatia, é operar.
2: Sim.
4: Mas, segundo a medicina natural, é que esta coisa de nós não aproveitarmos o que está bom em cada medicina é uma grande asneira. Eu não sou contra as cirurgias, eu sou contra as quimioterapias e outras tomas, por exemplo, quando há uma bactéria do antibiótico. Não sou contra isso de maneira nenhuma, mas vamos lá ver até onde é que vamos chegar. E temos que respeitar as pessoas. É que os nódulos dos ovários são os nódulos mais fáceis de serem reabsorvidos no organismo, através da medicina natural. São os nódulos mais fáceis de serem reabsorvidos. Por conseguinte, não é preciso operar. Isto é fácil de tratar. O que é que tem que fazer? Desintoxicar, saunas, que só há nódulos quando há toxinas. Ter cuidado com a alimentação, porque também só há nódulos quando há toxinas no organismo e a alimentação pode ser um deles. Intestino a funcionar que nem o relógio, transpiração a funcionar, tirar tudo quando seja toxinas. E depois uma planta citostática consoante o grupo sanguíneo e aplicar cataplasmas de argila no ventre. E garantidamente, se a pessoa que me ligar e não saírem os nódulos, claro está, fazendo aquilo que eu lhe vou indicar, que no fundo são isto, estas coisas, estou a dizer, que é facílimo, eu agradeço que a Helena lhe abra a antena para me chamar ao dragão.
2: Por isso garante mesmo que realmente nódulos, e seja nos ovários ou seja no outro lado qualquer, nós já falámos aqui várias vezes sobre isto mesmo, sobre este assunto, é garantido que a medicina natural tem uma palavra importantíssima a dizer, é isso?
4: É, não há sequer nada de contrário que possa dizer que não vai tratar. Nada, mas rigorosamente nada, nestes últimos meus 52 anos de prática clínica. E daquilo que aprendi com os meus professores, não estou a fazer nada mais, nada menos que isso. Qualquer mulher que não engravide e tenha lá os órgãozinhos todos no sítio, e que tenha, nódulos nos ovários, tem cura total e absoluta. Ou menstruações muito difíceis, através da medicina natural.
2: Fica o conselho
4: cura
2: de quem sabe.
4: Total. Cura total e absoluta. Consinto. E aceito, ponho, lanço o repto, vejo a certeza do que eu estou a falar, que se não for verdade, depois de fazerem aquilo que eu digo, ao fim de um ano e picos, nos casos piores, que há casos que ao fim de 8 meses, 9 meses o assunto está resolvido, nódulos nos ovários, podem ligar para aí e chamarem-me ao dragão, eu aceito o resto.
2: Mas este tratamento é para fazer diariamente, não é?
4: Claro, diariamente, pôr argila na barriga, mas qual é a dificuldade de pôr uma cataplasma de argila na barriga e dormir com ela?
2: Não, eu só estou a perguntar.
4: Não, mas eu estou a falar porque muita gente, por fazer isto diariamente, dá-me trabalho. Não, todos os dias quando se deita, põe argila no ventre, no baixo ventre.
2: Certíssimo.
4: Toma uma infusão se tiver prisão de ventre. Dá de ver água, toma uma infusão, um chá. Para resolver a prisão de ventre, que também é muito importante, tudo quando seja aumentar a temperatura ali na zona, vamos tentar diminuir, não é?
2: Claro.
4: Reduzir a infecção que está ali.
2: Bom, doutor, e agora vamos para a planta cuja eu nunca ouvi falar. Psyllium, isto é o quê?
4: Ora bem, é uma ervita muito interessante. Vão ao psyllium, vão ao doutor internet, que aí vão ver.
2: Encontram.
4: É fácil hoje em dia. E vê o aspecto dela. Ela é originária da Índia, mas existe aqui às carradas para o nosso país. Tem uma cor azulada, avoludada e consciente é ramificada, apresenta folhas opostas. Já agora estou aqui a dar dicas para que identifiquem bem. E é uma erva silvestre que se propaga através de sementes. As propriedades da medicina é reputada como um ótimo laxante. As sementes do psyllium são especialmente recomendadas para entrites infantis e nas inflamações do reto, por conseguinte, todas as deficiências do cólon. Na entrite infantil, administrar à criança diariamente 10 gramas de semente de psyllium diluídas em água. Fazer a infusão, deixar repousar e depois ir vendo pequenos golos disto. para os adultos, esta planta é das melhores plantas que possam pensar para a obstipação e para problemas que existam no intestino grosso e até delgado. Em situações muito complicadas da obstipação, podem fazer pequenos clisteres em que não é introduzir água carrada lá para dentro. Não mais que metade da cabeça do dedo mindinho de cada vez. O que interessa é lá ficar o líquido para hidratar as fezes, hidratar o intestino e tratar o intestino e não dar um clister com uma carrada de água que ele entra e sai. Ou sim, pequenos clisteres dados é a maneira de tratar o intestino. Ela é excelente para ajudar no tratamento do colesterol e da diabetes. Consinto uma ervinha azul, sedosa, muito interessante, está aí por campos. É mais uma planta para a nossa farmácia.
2: Já estou a ver qual é a plantinha. E esta planta é comum a todos os grupos sanguíneos?
4: E está aceitável a todos os grupos sanguíneos.
2: Muito bem. Bom, doutor, e parece que hoje estamos informados. Para a semana voltamos, não é?
4: Ah, já agora, sim. As sementinhas desta planta podem ajudar muito a emagrecer.
2: Ah!
4: Formam um gel no estômago e vai dar a sensação de estômago cheio e, por conseguinte, comem menos.
2: Claro. Fica a dica. Doutor, hoje não o empato mais. Para a semana cá estaremos novamente para mais conselhos.
4: Foi um gosto estar consigo, com os nossos ouvintes. E até para a semana.
2: Até para a semana, tudo de bom.
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0: como não podia deixar de ser, vamos cuidar do planeta com o Minuto Verde.
1: Minuto Verde, uma parceria com a Ágora Associação Ambiental. Tenha uma dieta mais baseada em vegetais e com menor consumo de carne e produtos de origem animal. Uma dieta maioritariamente à base de vegetais requer menos recursos naturais, leva a menos emissões de gases de efeito de estufa e está associada a benefícios para a saúde.
0: Vamos novamente ao Alentejo. Buba Espinho e Miguel Araújo. Não é tarde, nem é cedo.

Mais uma vez, bom dia, boa tarde ou boa noite, dependendo do local onde nos está a escutar. Pois, porque o fuso horário na Terra não é sempre o mesmo, não é? Se, por exemplo, nos estiver a escutar na Austrália, é muito mais cedo do que é aqui, já reparou? Isto é complexo, é complexo.

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1: Saudações a todos os consumidores que acompanham mais uma rubrica aqui na sua rádio com a Deco. O fim do mês de agosto, início do mês de setembro, é financeiramente difícil para as famílias com jovens em idade escolar. Já vêm os aumentos aqui dos gastos regulares com o início do ano letivo e é então essencial preparar antecipadamente esta etapa do ano. Começar por elaborar um orçamento mensal e integrar um item destinado à poupança, um pé de meia especial para esta época do ano, poderá fazer toda a diferença para que a família consiga enfrentar as despesas do regresso às aulas com algum equilíbrio financeiro e sem ruptura do orçamento. Mas há aqui alguns passos básicos para preparar o ano letivo. Desde logo, verificar o estado de material escolar já existente. Reutilizar materiais que tenham de anos anteriores, colocar aqui em prática a partilha destes materiais com familiares e amigos e também ter aqui a noção de verificar se o material está bom, se pode efetivamente ter uma nova roupagem, aproveitar, por exemplo, os cadernos que ainda têm muitas folhas. Não há necessidade efetivamente de trocar aquilo que está em bom estado e que está útil e pode servir por material novo. Isto vai ajudar efetivamente a poupar algum dinheiro, mas também o meio ambiente. Depois é necessário fazer uma lista detalhada dos artigos, desde material escolar até mochila, lancheira, indispensáveis, mas estabelecendo aqui prioridades de forma possa perceber efetivamente o que é necessário e realizar os ajustes. Depois também é importante definir um montante disponível para gastar, estabelecer de acordo com o orçamento familiar e a lista de artigos fundamentais que o valor que pode efetivamente dispender e tendo aqui a sua percepção na sua realidade financeira. Depois também pode sempre ponderar utilizar artigos em segunda mão. Pode ser uma opção mais económica, principalmente quando falamos, por exemplo, de vestuário, de calçado, e pode também aproveitar as vendas com redução de preço, promoções ou saltos. Deve, naturalmente, sempre comparar preços, analisar e avaliar descontos e promoções. É importante que realize aqui uma pesquisa prévia com alguma antecedência dos preços dos artigos que pretende comprar em lojas físicas e online. Verificar se as campanhas promocionais do regresso às aulas são efetivamente vantajosas. É muito importante avaliar cuidadosamente o recurso ao crédito. Utilizar crédito, seja de cartão de crédito ou de crédito pessoal, para adquirir material escolar ou outros produtos é uma decisão que deve ser bem analisada, ponderada e tomada conscientemente. A realidade financeira da família terá de ser criteriosamente avaliada e é essencial que tenha presente que o recurso ao crédito pressupõe sempre o pagamento de juros elevados. Não se esqueça, deve sempre pedir a fatura com o número de contribuinte para que possa deduzir estas despesas em sede IRS. 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
0: Está a gostar? É tão bom saber isso. Obrigada também pelo mimo que nos dá. Nunca é demais agradecer realmente o carinho, as palavras simpáticas que nos envia através do 917226580. É evidente que este contacto pode servir para nos contactar, seja para aquilo que quiser, seja para formular perguntas ao Dr. Jorge Cosme, ao Dr. Paulo Lourenço ou até ao Dr. Fernando Figueiredo. Seja o assunto que for, pode assim contactar-nos sempre por este telemóvel que também tem o WhatsApp e por isso mesmo é gratuito. 917226580.

0: Vamos caminhando, caminhando e chegou a altura de abrirmos as portas à Isabel Costa para ela nos trazer mais umas crónicas.
1: Setembro chegou e com ele o regresso às aulas. Para os mais novos, é tempo de reencontrar amigos, conhecer professores e começar um novo ano de aprendizagens. Para os pais, é também tempo de fazer contas. Segundo o mais recente estudo do Observador CETELEM, o regresso às aulas custa em média 579 euros por estudante. Livros, material escolar, roupa, equipamentos tecnológicos, muitas despesas concentradas numa só altura do ano. Por isso, a primeira regra é simples. Antes de comprar, olhar para aquilo que já temos em casa. Uma mochila, um estojo, uma calculadora ou outro material em bom estado podem continuar a ser usados. E quando é mesmo necessário comprar um computador ou um tablet, os equipamentos recondicionados ou em segunda mão podem ser uma alternativa, uma possibilidade já ponderada por 59% das famílias. Mas é importante escolher vendedores de confiança e garantir que o equipamento tem garantia. E há outro tema que já entrou na rotina escolar, a inteligência artificial. Segundo o estudo, 81% dos estudantes já utilizam ferramentas de IA nas tarefas escolares. A questão já não é se vão usar inteligência artificial, é perceber como a utilizam. Pode ajudar a esclarecer dúvidas, explicar uma matéria ou apoiar o estudo, mas não deve substituir o trabalho do aluno, porque obter uma resposta é fácil, aprender exige leitura, esforço e pensamento crítico. E depois, aos telemóveis. 74% dos encarregados de educação consideram positiva a proibição dos telemóveis nas escolas. Em casa, estabelecer limites durante o período de estudo também pode ajudar a melhorar a concentração. Mas há uma questão ainda mais importante e que não aparece em nenhuma lista de material escolar: o bem-estar dos filhos. O regresso às aulas pode trazer ansiedade, pressão pelos resultados, problemas com colegas, bullying ou insegurança. E neste caso, a melhor ferramenta pode ser simplesmente estar presente. Perguntar como correu o dia, ouvir, perceber o que os preocupa, criar espaço para que possam falar sem medo de serem julgados. Porque preparar o regresso às aulas não é apenas comprar o que está na lista da escola. É também acompanhar os filhos e estar atento ao seu bem-estar. Poupar é importante, mas cuidar dos filhos não tem preço.
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Agora não há nada a fazer. Chegou a altura certinha de nós irmos embora. Esperemos então que tenha gostado e que possa voltar novamente para a semana para ficarmos aqui juntinhos a ouvir boa música e não só. Oxalá que a sua semana seja ótima, com muita luz, muita paz, muito amor. Tenha tudo de bom. Seja feliz, faça por isso, claro, mas se conseguir fazer feliz alguém, a sua felicidade.

0: Meio-dia.
1: Boa tarde. 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

0: 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Uma compilação de Paulo Jorge de Sousa Pinto com edição de Daniel Vieira. 20 de setembro, 1276. Coroação de Pedro Hispano com Papa João XXI. Foi nesta data que o português Pedro Julião, também conhecido como Pedro Hispano, foi coroado como Papa João XXI. A coroação ocorreu uma semana depois da sua eleição, em Viterbo, e esteve envolvida em alguma agitação devido à morte prematura do anterior Papa, Adriano V, pouco depois de ter sido eleito. Pedro Julião Regolo nascera em Lisboa entre 1210 e 1220. Estudou na Universidade de Paris, onde terá contactado com alguns dos maiores vultos intelectuais da época, como São Tomás de Aquino. Era um homem de vasta cultura científica, tendo escrito tratados de medicina, lógica e filosofia. O seu prestígio permitiu-lhe subir rapidamente na hierarquia católica em Portugal até ser nomeado arcebispo de Braga em 1273. Foi por esta altura que participou no Concílio de Lyon, graças à sua proximidade com o Papa Gregório X, de quem foi, aliás, médico pessoal. As primeiras decisões de Pedro Hispano como Papa incidiram sobre as regras do conclave, ou seja, da reunião dos cardeais para a eleição de um novo Papa. A sua atenção recaiu igualmente sobre os principais problemas que então preocupavam a Europa, como a reconciliação com a Igreja Ortodoxa, as relações com o Império Mongol ou a preparação de uma nova cruzada à Terra Santa. Procurou igualmente reforçar o poder e o prestígio da Santa Sé, agindo como mediador em vários conflitos europeus. O poeta Dante, na sua Divina Comédia, coloca-o no paraíso, ao lado das almas das grandes figuras da cristandade medieval. O pontificado de João XXI foi curto e teve um fim inesperado e trágico, em meados do ano seguinte. Pedro Hispano era um erudito e um estudioso, e reservou para uso pessoal um anexo do Palácio Papal em Viterbo, para onde se retirava com alguma frequência para trabalhar com maior sossego. A 14 de maio de 1277, o edifício ruiu quando o Papa se encontrava sozinho no seu interior. Morreu alguns dias mais tarde e encontra-se sepultado na Catedral de Viterbo. Foi o único Papa português em toda a história da Igreja Católica. 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

0: duas horas.
1: Boa tarde. 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
1: A Confederação Portuguesa das Coletividades lançou um abaixo-assinado com 5 reivindicações para o próximo Orçamento do Estado. A organização pede mais apoio público ao movimento associativo e pede uma linha de financiamento plurianual, IVA a 6% no gás e na eletricidade e a devolução do IVA pago na compra de materiais e equipamentos. A Confederação defende ainda o aumento da isenção de IRC para 35 mil euros e uma linha de apoio à regularização dos edifícios das coletividades. Em Lagos, está aberto até 30 de setembro o concurso para bolsas de estudo municipais destinadas a estudantes do ensino superior e profissional. As candidaturas são feitas online. O Sindicato dos Médicos alerta para a falta de profissionais e os tempos de espera no dia em que o SNS assinalou 47 anos. Segundo a estrutura sindical, mais de 1,3 milhões de pessoas continuam sem médico de família. Em Albufeira, 9 pessoas foram detidas por suspeitas de auxílio ao tráfico de estupefacientes. A operação decorreu nas proximidades da Praia da Falésia. Foram apreendidos uma viatura, 5 telemóveis, um drone e 100 jerrycans com combustível. A consultora Deloitte já soma cerca de 5 milhões de euros em contratos com o Ministério da Educação, Ciência e Inovação entre o atual e o anterior governo. Só a intervenção relacionada com os problemas na avaliação externa do último ano letivo, custou cerca de 600 mil euros. A Academia Ponto Verde quer chegar a mais de 50 mil alunos no novo ano letivo, com ações de sensibilização para a reciclagem. No último ano, o projeto envolveu mais de 38 mil estudantes. No Algarve, os resultados do projeto Heróis da Fruta mostram uma subida de 66% para 85% na percentagem de alunos que levam diariamente lanches considerados saudáveis para a escola. O consumo diário de fruta e vegetais também aumentou. O presidente da CCDR Algarve, José Apolinário, defende uma maior participação das regiões na definição das políticas nacionais de investigação e inovação. A proposta inclui um capítulo específico para as regiões no próximo quadro financeiro plurianual da União Europeia entre 2028 e 2034. O Programa Regional Algarve 2030 prevê lançar 18 avisos para candidaturas a fundos europeus até agosto de 2027, com uma dotação superior a 32 milhões de euros. Estão também previstos outros 32 milhões para habitação a custos acessíveis, alojamento de estudantes e casas de função. Em Portimão, o município vai distinguir na segunda-feira 68 empresas com o estatuto PME Líder. 33 dessas empresas alcançaram também o estatuto PME Excelência. E em Lagoa, a Câmara Municipal exige a repavimentação urgente da estrada entre a Mexilhoeira da Carregação e a Estrada Nacional 125. A autarquia considera que a intervenção recente das infraestruturas de Portugal, limitada à pintura da sinalização horizontal, não resolve o problema do pavimento.

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É maravilhoso quando nós entramos em palco e vemos as pessoas sentadas à espera do momento em que nós começamos. Para mim é a sensação mais gratificante de todo o concerto. Portanto, venham, gosto de sorrir e de cantar para as pessoas e gosto de conhecer pessoas novas. 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

0: 6 horas. Boa tarde.
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Olá malta, sejam bem-vindos ao Puro Extenso, o vosso recanto semanal onde só se ouvem os melhores remixes e versões extensas, quer seja aqui na frequência da vossa rádio favorita, quer seja no meu bairro, quer seja no vosso, quer até nas repartições de finanças de todo o Portugal e também, porque não, nos montacargas de muitos armazéns que marcam os recantos mais insólitos do planeta. 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Afinal, aqui a extravagância é algo de obrigatório. Bom, para começar esta emissão do Puro Extenso, vamos remeter a uma época em que as remixes eram mais radicais do que o primeiro voo do Space Shuttle Columbia, isto em 1981. Preparem-se então para escutar Kim Wilde com o seu Cambodia, numa versão aqui mais esticada e que nos transporta para um mundo de sintetizadores e fantasia, assim tipo as ruas do nosso bairro transformarem-se num palácio exótico.

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Bem, já o que eu disse por diversas vezes que eu tenho uma pancada pela Kim Wilde já desde o início da década de 80 e que dura até hoje. E na altura muito póster da Kim Wilde tinha no meu quarto, tinha sim senhora. A minha, pronto, ainda hoje continua a ser uma bela senhora. Bom, depois deste Cambódia ainda estamos a sentir o calor da aventura, é porque o Purestense está mesmo no seu melhor. Agora vamos deslizar para um clássico que nos lembra que até as sombras podem ganhar cor ou pelo menos esmorecer de forma elegante. Diretamente dos anais do synth pop, escutem os Visage com Fate Grey, lançado em 1980, um ano em que o mundo começava a ver a luz

Não sei no vosso caso se o espírito já se sente meio esfumaçado com este Fade to Grey, claro. E agora, olha, preparem-se para uma sequência que aí vem, que é tipo combustível para os nossos pés que já de si não param quietos, não é? Assim, vamos ser transportados até o ano de 1984 com Limahl e o mágico Never Ending Story. É uma história tão interminável que até os bilhetes de comboio para o Expresso do Oriente, bom, parece assim uma viagem curta em comparação com esta. Para fechar a sequência, iremos também de 84 com os indomáveis de Duran Duran, Wild Boys. E se os rapazes selvagens de 84 soubessem que hoje em dia até os elevadores e também os automóveis têm alma, bem, meus amigos, eu não sei o que é que eles teriam feito com os seus gritos, mas provavelmente teriam remixado os mesmos para a eternidade. Para começar esta sequência, vamos até 81 com os Human League e o seu inesquecível Don't You Want Me, um hino pop que se questionava e sempre com aquele toque de humor. Bom, por acaso

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Bem, meus amigos, que viagem! Este percurso sonoro percorreu épocas e histórias, desde o pop questionador de Don't You Want Me, dos Human League, à fantasia infinita de Neverending Story, com Limau, e até os gritos estridentes dos Duran Duran em Wild Boys. Quase para encerrar esta aventura musical com o requinte que só nós aqui no Porostense sabemos dar, vamos agora acalmar ligeiramente os nossos ânimos e celebrar o auge da disco music. Em 1979, os ABBA, aquele grupo que definiu a era do disco, lançou Gimme Gimme Gimme A Man After Midnight. Mais tarde, também o riff utilizado por Madonna, mas isso é outra conversa. Hoje, nesta nossa edição, vamos deixar um bocadinho de lado a versão do ABBA tradicional e viver, sei lá, a loucura das melhores remixes, onde o toque final é precisamente o que nos faz sorrir, seja à beira-mar, nas ruas ou até nas tascas mais recônditas dos nossos peculiares bairros.

E assim, meus queridos, estamos a chegar ao final de mais uma emissão fabulosa do Puro Extenso. Espero que tenham desfrutado desta seleção que abrangeu desde os sintetizadores exóticos de Kim Wilde ao flare enigmático dos Visage, passando pelas explosões pop dos Human Week, Limahl, Duran Duran, a terminar com o irresistível convite para dançar com os ABBA. Recordem-se que nos anos 80, os anos em que cada música era uma revolução, bom, a humanidade nessa época dançava, ria e ainda conseguia sonhar. 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Não se esqueçam também de subscrever o nosso canal no YouTube em youtube.com/rmxpt. Deixem o vosso like nos vídeos, acionem o sininho para serem sempre os primeiros a receber as novidades deste cantinho musical que transcende fronteiras, continentes, ilhas e até os corredores de alguns hospitais psiquiátricos. Pela nossa parte, estamos de encontro marcado para a próxima semana, mesmo dia, à mesma hora, para mais uma dose de Puro Nonsense e de Remixistências aqui na frequência da tua rádio favorita. Até lá, olha, eu sou o Carlos Didier, mantenho o ritmo, deixem-se levar pela magia da música e nunca se esqueçam que a vida é demasiado pequena para músicas curtas. Tchau, até

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0: Nazaré Fernandes.
1: Gostava mesmo, sim, de deixar essa mensagem de que uma pessoa que está convosco e que vos faz sentir mal, essa pessoa não gosta de vocês. Essa pessoa não pode estar perto de vocês. Vocês têm que saber dizer não às coisas. Eu não soube dizer não. Por isso é que eu acho que isto é tão importante. Parecem coisas que se deu aprender na pré-escola, mas aprender a dizer que não é mesmo a coisa mais importante. Eu estou a aprender a fazer isso. Aprender a gostar de mim, aprender a dizer que não, aprender a saber o meu valor e o que é que eu não posso permitir. E denunciar as coisas é muito importante.

nem sempre temos, mesmo quando pedimos ajuda, nem sempre temos as pessoas certas ao nosso lado. Felizmente também passei por isso. Mas também já tive pessoas que me salvaram a vida. Profissionais de saúde, sim. Tenho a plena consciência e tenho sido acompanhada pelas melhores pessoas. Tenho a melhor família sempre para saber lidar com as coisas, para não me ir abaixo como fui abaixo durante muito tempo. E, acima de tudo, eu estou a poder fazer aquilo que eu gosto. Eu estou a poder seguir o meu caminho na música

0: 5 horas. Boa tarde.
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Então, o anúncio de um concurso promovido pela Câmara Municipal de Lisboa para música moderna. Nós gravamos uma maquete com 3 temas, concorremos a esse concurso e fomos selecionados. Chegámos à final e ficámos em 3º lugar nesse concurso. Isso despertou a atenção do Tosé Brito, que estava na BMG na altura, que era uma editora multinacional, e assinámos contrato. Foi assim que a nossa carreira começou.

0: 6 horas. Boa tarde.
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Olá, bem-vindos. É a pista de dança de Super Kizomba FM a abrir com o regresso do DJ Figs, um especial Edgar Domingos. É Sentimentos Kizomba Mix 2023. 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

0: de ser estreado na pista de dança no passado dia 29 de março, na altura, a quatro mãos com a participação do DJ Sabuzinho no arrependimento Kizomba Mix 2026, o DJ Figs regressou agora com um especial Edgar Domingos, o Sentimentos Kizomba Mix 2023. Um bom pronúncio para futuras atuações na nossa cabine. A pista de dança está encerrada. Tenham um super fim de semana e até amanhã, claro, em Super Kizomba FM.
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assinado com 5 reivindicações para o próximo Orçamento do Estado. A organização pede mais apoio público ao movimento associativo e pede uma linha de financiamento plurianual, IVA a 6% no gás e na eletricidade e a devolução do IVA pago na compra de materiais e equipamentos. A Confederação defende ainda o aumento da isenção de IRC para 35 mil euros e uma linha de apoio à regularização dos edifícios das coletividades. Em Lagos, está aberto até 30 de setembro o concurso para bolsas de estudo municipais destinadas a estudantes do ensino superior e profissional. As candidaturas são feitas online. O Sindicato dos Médicos alerta para a falta de profissionais e os tempos de espera no dia em que o SNS assinalou 47 anos. Segundo a estrutura sindical, mais de 1,3 milhões de pessoas continuam sem médico de família. Em Albufeira, 9 pessoas foram detidas por suspeitas de auxílio ao tráfico de estupefacientes. A operação decorreu nas proximidades da Praia da Falésia. Foram apreendidos uma viatura, 5 telemóveis, um drone e 100 jerrycans com combustível. A consultora Deloitte já soma cerca de 5 milhões de euros em contratos com o Ministério da Educação, Ciência e Inovação entre o atual e o anterior governo. Só a intervenção relacionada com os problemas na avaliação externa do último ano letivo, custou cerca de 600 mil euros. A Academia Ponto Verde quer chegar a mais de 50 mil alunos no novo ano letivo, com ações de sensibilização para a reciclagem. No último ano, o projeto envolveu mais de 38 mil estudantes. No Algarve, os resultados do projeto Heróis da Fruta mostram uma subida de 66% para 85% na percentagem de alunos que levam diariamente lanches considerados saudáveis para a escola. O consumo diário de fruta e vegetais também aumentou. O presidente da CCDR Algarve, José Apolinário, defende uma maior participação das regiões na definição das políticas nacionais de investigação e inovação. A proposta inclui um capítulo específico para as regiões no próximo quadro financeiro plurianual da União Europeia entre 2028 e 2034. O Programa Regional Algarve 2030 prevê lançar 18 avisos para candidaturas a fundos europeus até agosto de 2027, com uma dotação superior a 32 milhões de euros. Estão também previstos outros 32 milhões para habitação a custos acessíveis, alojamento de estudantes e casas de função. Em Portimão, o município vai distinguir na segunda-feira 68 empresas com o estatuto PME Líder. 33 dessas empresas alcançaram também o estatuto PME Excelência. E em Lagoa, a Câmara Municipal exige a repavimentação urgente da estrada entre a Mexilhoeira da Carregação e a Estrada Nacional 125. A autarquia considera que a intervenção recente das infraestruturas de Portugal, limitada à pintura da sinalização horizontal, não resolve o problema do pavimento.

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0: 8 horas.
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0: 9 horas.
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0: 10 horas.
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0: 11 horas.
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0: sei lá.
1: Adoro essas experiências de fazer coisas diferentes com pessoas diferentes e foi realmente maravilhoso cantar aquelas canções que eu adoro também. José Mário Branco, Zeca Afonso, tudo isso são canções que fazem parte da minha chegada a Portugal nos anos 80 e foi através dessas canções que eu

cada vez mais eu acho que é necessário os mais jovens se aproximarem dos mais velhos. Em termos profissionais, pela minha percepção, acho que não é logo uma primeira escolha. As pessoas procuram mais depressa, se calhar, trabalhar com a infância ou estarem mais ligadas às crianças. Mas depois de se descobrir o lado também do envelhecimento e o trabalhar, se calhar, numa instituição, muitas pessoas ficam surpreendidas e até acabam por gostar.

0: Meia-noite.
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0: uma hora. 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